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1: Eu acho que você tem que mandar aquela mensagem. 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
1: 9 horas, 12 minutos, sejam bem-vindos à emissão desta sexta-feira, 14 de agosto de 2026. Até muito perto das 12 horas, aqui na Frequência FM. 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
3: Ora, vamos para a primeira parte também da atualidade informativa, hoje na capa do Correio da Manhã. Crime no Dafundo, Conselho de Oeiras. Rapaz mata mãe e dorme com cadáver em casa. Adolescente de 15 anos tira a vida à progenitora com um golpe de mata-leão. A menina de 4 anos, filha da vítima, irmã do suspeito, estava dentro da habitação. Também a reportagem em Ceuta, obrigada a receber 5 mil migrantes. Ainda Neves fora dos convocados por Montenegro. Ainda Borges desvaloriza caso com Soares. E Benfica com muitos nervos e pouco coração. Não conseguiu mais que um empate a uma bola frente ao Arte. Ora, também nas urgências entupidas, caos na saúde com milhares de utentes. Já na capa do Jornal de Notícias, hoje nas bancas pode ler também Águia sem chama e Arte 1, Benfica também 1. O Braga continua a sonhar na Liga Conferência após nulo frente ao Dínamo de Minsk. E por isso a cidade dos arcebispos continuar na Europa também depois desta partida. Foi absolvido de violência doméstica antes de matar a ex-mulher, medidas que

proibiam a aproximação de guarda fiscal à vítima, foram extintas ano e meio antes do assassino na trofa. Ora, ainda transportes mais de 23 mil viagens grátis no Porto no primeiro mês. Em Ilhabo, Câmara quer investir 41 milhões em habitação e proposta do PST pretende excluir famílias monoparentais das licenças alargadas pagas a 100%. São estas as primeiras novas. Vamos ficar com Bob Marley, Cold You Be Love, aqui na Marquense FM, quando passam 17 minutos das 9.

0: Eternos com Bob Marley neste Cold You Belove. Passam 20 minutos das 9. 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
0: E com esta segunda e última parte, vamos então para a capa do jornal O Público. Mais de um quarto das novas viaturas de emergência do INEM só chega em 2027. Imigração, reagrupamento familiar acelera AIMA e fez 55 mil agendamentos. Na banca, acionistas institucionais do BCP duplicaram ano e meio. Para fecharmos com a capa do Diário de Notícias, hoje na sua manchete nas bancas, morte de Odair, norma secreta da PSP admite disparos sobre pessoas desarmadas. Ora, insegurança aos históricos da Rua Augusta e a impunidade nesta emblemática artéria de Lisboa. A entrevista a Adriano Brits, que é CEO da Fladbegate, diz que é preciso pagar a pessoas para arrancarem as vinhas. Mapa da reentrée no Pontal. PST tenta virar a página das polémicas. Em Olhão, o PS ataca falhas do governo. No Afeganistão, 5 anos após regresso ao poder, talibãs mantêm mão firme e mulheres são as principais vítimas. Em Espanha, a Ceuta em alerta para evitar repetição da crise migratória que abalou a União Europeia. Portugueses nunca gastaram tanto em viagens ao estrangeiro. Ora, são assim com estas que concluímos a nossa atualidade informativa, mas deixamos também a informação para si de que à hora certa regressaremos à antena da Marcoense para atualizarmos toda a informação regional.
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3: Nesta manhã de sexta-feira, vamos então também para o destaque do dia. Hoje, 14 de agosto, e hoje é Dia Mundial do Lagarto. A data serve para dar a conhecer estes répteis de cores tão maravilhosas, tão fantásticos, e para mostrar a sua grande variedade desta espécie e a importância, porque eles fazem parte também da proteção da natureza.

para que o equilíbrio natural se mantenha. Estes ajudam a controlar pragas, comendo insetos e outros pequenos animais. A alimentação dos outros servem também como comida para aves, cobras e mamíferos. É a cadeia alimentar, pela lei do mais forte. E a história é longa porque este grupo de animais existe há mais de 250 milhões de anos. Muita variedade existe, mas mais de 6 mil tipos de lagartos no mundo, desde pequenas lagartixas de parede até grandes iguanas e dragões. Ora, como ajudar a proteger-se? É fácil. Basta ajudar e cuidar das florestas, dos campos, dos jardins, onde eles vivem, porque eles ajudam também a proteger o habitat. Respeite estes animais e, por isso, vivam todos os lagartos.

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Ora, muito bem, nesta manhã de sexta-feira, nesta primeira hora do É Natural na Treta, contarmos com o patrocínio também da Clínica Fisiofil, a sua clínica que o acompanha todos os dias também para o seu bem-estar.

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3: E hoje no nosso palco de recordações com Cock Robin de Proms e Mides. Ora, este registro de 1985 que hoje temos todo o prazer em o recordar. 9 horas 45 minutos, que esta sexta-feira seja também pronúncio para um grande fim de semana.

Estamos a atingir a reta final desta primeira hora do É Natural Naturalmente e vamos terminar e vai mais um, pois é, é o mais novo de Joana D'Arc. Venham as notícias e depois a segunda hora.

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0: 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Bom dia.
1: Bom dia. O município de Amarante proporcionou um verão inclusivo a 134 crianças e jovens através do Clube de Férias. A iniciativa integrou atividades lúdicas, desportivas, culturais e educativas adaptadas às diferentes necessidades dos participantes. Das 134 crianças e jovens do concelho que participaram na edição deste ano, 112 foram integradas em atividades de acompanhamento sociofamiliar, em articulação com instituições particulares de solidariedade social, juntas de freguesia e associações de pais. O programa incluiu ainda uma resposta específica para 22 crianças e jovens entre os 6 e os 18 anos com perturbação do espectro do autismo. Neste caso, foram promovidas atividades de contacto com a natureza, equitação, agricultura biológica, atividades aquáticas e ateliês de pintura e culinária. O município assegurou também refeições e transporte, garantindo as condições necessárias à participação das crianças e jovens. O Clube de Férias, que representa um investimento municipal de cerca de 50 mil euros. A Agrifal Feira Agrícola de Valdo Sousa está de regresso a Penafiel entre os dias 21 e 30 de agosto para a sua 45ª edição. Considerada a maior feira agrícola do norte e centro de Portugal, a Agrifal volta a apostar na promoção da agricultura, do setor agroalimentar, da inovação, da gastronomia e da cultura. O certame reúne centenas de expositores e deverá atrair milhares de visitantes a Penafiel, contribuindo também para dinamizar a hotelaria, a restauração, o comércio e os serviços locais. A abertura oficial está marcada para 21 às 15 horas, com a presença do Ministro da Agricultura, José Manuel Fernandes. A edição deste ano fica ainda marcada pela requalificação do pavilhão Agrival, agora com melhores condições de conforto, segurança, eficiência energética e climatização. Na animação, o cartaz inclui nomes como Pedro Brunhosa, Sara Correia, Expensivo Sol, MC Cavinho, Buba Espinho, Nena, o HF e os Vizinhos. Voltamos

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1: As notícias das 11, edição da Maria José Ferreira. Muito bom dia.
2: Bom dia. A Feira de Artesanato e Gastronomia Sefórico de Basto abriu ontem portas para mais um fim de semana de promoção da cultura, dos sabores e das tradições do concelho. O certame reúne 120 expositores e durante 4 dias se dá a conhecer o trabalho de artesãos e produtores, com tasquinhas, gastronomia e uma mostra de vinhos verdes. A iniciativa pretende valorizar os produtos locais e dar visibilidade ao trabalho desenvolvido ao longo do ano por artesãos e produtores de Sefórico de Basto. Quem visitar a feira poderá contactar diretamente com os produtores, conhecer diferentes sabores e tradições e experimentar várias propostas gastronómicas. Amarante, o município proporcionou um verão inclusivo a mais de uma centena de crianças e jovens através do Clube de Férias. A iniciativa integrou atividades lúdicas, desportivas, culturais e educativas adaptadas às diferentes necessidades dos participantes. Ao todo, participaram 134 crianças e jovens do concelho. Destas, 112 foram integradas em atividades de acompanhamento sociofamiliar em articulação com as GPSS, juntas de freguesia e associações de pais. O programa incluiu ainda uma resposta específica para 22 crianças e jovens entre os 6 e os 18 anos com perturbação do espectro do autismo. O Clube de Férias representa um investimento municipal de cerca de 50 mil euros. Há mais informação na edição das 12. Bom dia.
1: Muito bom dia. Até daqui aproximadamente uma hora para o alargado das 12.
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1: Bem-vindos à terceira e última parte do É Natural Naturalmente, nesta sexta-feira, 14 de agosto de 2026. Vamos disponibilizar o nosso habitual número de telefone, o 255-539-098, que tem um custo para a rede fixa nacional. E vamos também, dentro de dois minutos, já disponibilizar para si também a nossa imagem do programa É Natural Naturalmente, para que no Facebook, em Rádio Marcoense FM, para que possa também deixar via Facebook aqui na Marcoense FM a sua dedicatória curta. Ora, 255-539-098 é o número disponível também para a sua participação.
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2: Vamos então dar início às preferências musicais nesta manhã de sexta-feira. Muito bom dia.
3: Ora, bom dia.
2: Tenho o prazer de dialogar.
3: Adriano Baradara, por favor.
2: Adriano em Rezende, que quer ouvir um tema. A Rainha do TikTok, de Miguel Azevedo, que vai dedicar. Muito obrigado para si, para os seus. Tudo bom também, uma boa sexta-feira para compras à maneira, lojas e Hiper Gêmeos Ferreira.

0: Regressamos ao telefone para mais uma saudação. Muito bom dia.
1: Bom dia, Sr. Raul.
0: E eu tenho o prazer de dialogar
1: com a Dilinda de Loureiro de Paredes, conhecida por Lindinha.
0: E que quer ouvir um tema ao seu gosto.
1: O Zé Mário, tu e a Lua.
0: Para dedicares.
1: Vou dedicar à minha família, à minha madrinha.

0: os nossos ouvintes, aos nossos imigrantes e para todos que estão à escuta da Marquense FM. E para Norberto Paris, aqui vai um beijinho da Lidinha para toda a família. E para todos que trabalham nessa maravilhosa rádio Marquense, aqui vai um beijinho enorme do fundo do coração. Para quero ótimas férias para todos. 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
1: Para si e para os seus também, uma boa sexta-feira, um bom fim.

0: deixa toda a minha família, cheia da rádio e todos os ouvintes com ótimo mundo. Bom fim de semana.
1: Pois, muito bem, em nome de todos agradeço, retribuo para si, para os seus, tudo de bom também, votos de um bom fim de semana para si também. Ora, continuamos por cá e desta feita com a música selecionada pela nossa ouvinte. Entretanto, vamos saudar também o Pedro Matos da Silva. Olá, bom dia, Sr. Raul, queria mandar um beijinho para as festeiras das festas Nossa Senhora da Assunção Morelos 2026, ao David Sousa, a Dom Oliveira, Tio Jacques, Agostinho Nogueira, António Coelho, Miguel Coelho, Ismael Andreia, Daniel Almeida, Carlos Marques, Fernando Teixeira, para vocês da rádio.

0: 11:31, regressamos ao telefone. Muito bom dia.
1: Bom dia.
0: E tenho o prazer de dialogar.
1: É Karina do Moreira.
0: Muito bem, Karina, qual vai ser a música?
1: Vou dedicar o tema O Lobo de Ana Duarte.
0: Para quem?
1: Vou dedicar o tema O Lobo de Ana Duarte e vou dedicar para o meu marido, para as minhas duas filhas e para a minha mãe.
0: E para compras à maneira?
1: Visito hoje a IPGM Ferreira.
0: Para si e para os seus, tudo bom também. Votos de uma ótima sexta-feira. Muito obrigado. Bom dia.
1: Obrigado.

0: Regressamos ao telefone. Muito bom dia.
1: Bom dia, Sr. Raul.
0: Tenho o prazer de dialogar
1: com a Celestinha Marante,
0: que vai selecionar uma música ao seu gosto.
1: Hernani, abre a porta do nosso quarto.
0: Para dedicar?
1: Para dedicar ao Sr. Raul com um beijinho, com um bom dia de sexta-feira, um bom fim de semana, tudo bom. Para toda a minha família, agora vai também um beijinho muito grande para a Lindinha de Paredes, para a Dona Linda de Valdez, a Dona Laurinha Marante, a Dona Linha Marante. Vai para o Sr. Domingos Costa, em Baixo Ferreira. Vai para o Sr. Belino do Marco, vai para o Sr. Rui Carneiro, o Sr. Silva, a Dona Matilde Ribeiro, Nina Silva de Baixo Ferreira, a Dona Filomena, a Dona Amélia, minha irmã Márcia, a Dinha de Caramos, a Dona Emília de Pena Fiel, o Sr. Carlos Alberto Porto e a Dona Dete, que estão em família. Para esses amiguinhos todas as famílias, um bom fim de semana para todos. E para compras à maneira, visite lojas e perdemos feira. Sr. Raul, muito obrigado e até à semana, se Deus quiser.
0: Para si também, tudo bom, uma boa sexta-feira, um bom fim de semana. Vamos ainda saudar a Susana Pereira. Bom dia, Sr. Raul. Queria dedicar às minhas colegas de trabalho, em especial à nossa colega Cristina, que se despede hoje de todas nós, para seguir um novo caminho, que esse caminho seja feito de luz, sucesso, mas acima de tudo que seja feliz. Beijinhos, obrigado. Susana Pereira, faça as mesmas palavras que você e as colegas, que de facto a Cristina tenha de facto um futuro risonho, independentemente onde quer que seja.

0: 11:40, voltamos ao telefone. Muito bom dia.
1: Bom dia, Sr. Rogo, como está?
0: Bem, obrigado. Tenho o prazer de dialogares.
1: Carroça Maria Lourenço Paredes.
0: Que vai selecionar uma música.
1: Sim, o Leandro, que mal te fez eu.
0: Para dedicares.
1: Para dedicar a todos os meus amigos, que eu costumo dedicar, mas hoje é em especial para a minha filha, Maria José, mais conhecida Tuzinha, que me dê uma resposta qualquer. E para compensar a maneira, Jeito Jovens e para Gemos Ferreira.
0: Para si e para os seus, tudo bom também, uma ótima sexta-feira, um bom fim de semana. Saudamos a Sara Faria, bom dia, Sr. Raul, queria dar um beijinho aos meus filhotes, pais e irmãos, para a minha família aqui na Suíça, em Portugal, para vocês na rádio, muito obrigado. E para os meus afilhados, Tiago e Valentim, beijinhos para a Maria José, Sara Faria, tudo bom. Para si e para os seus também, um bom fim de semana, muito obrigado.

0: 11 horas 46 minutos, voltamos ao telefone. Olá, bom dia.
1: Bom dia, Sr. Raul.
0: Tenho o prazer de dialogar.
1: A Maria em Vila Boa de Tiro.
0: Vai selecionar que música?
1: Jorge Ferreira, Amar-me Jesus Amor.
0: Que é para dedicar?
1: Ao Sr. Raul, toda a sua família, com um beijinho também do mundo, com muito respeito. A Dona Emília de Banda Fiel, para a Dona Emília de Amarão, para a Cardiné Paulo Matias, para as minhas duas filhas, filhos Ernesto e meu marido, para toda a vossa maravilhosa rádio, com um lindo dia sexta-feira, um bom fim de semana, com saúde, paz, amor e alegria. Tudo bom para si e para os seus. Para compras à maneira, visite depois, assim tentamos correr.
0: Para si e para os seus também, uma boa sexta-feira, um grande fim de semana. Muito obrigado.

0: Saudação, olá, bom dia.
1: Bom dia, Saraú.
0: Tenho o prazer de dialogar.
1: Carla Bento Porto.
0: Que quer ouvir um tema.
1: Quero ouvir o beijo.
0: Para dedicar.
1: É para a Dona Laura da Marante, família. Dona Celeste Amarante, em família. Dona Amélia Mamade. Dona Amélia Vila de Caíde. Sandrinho de Caramo. Maria Tires. Dona Matilde. E para a Dona Teresa de Luxemburgo, seus pais de Alice Abel. E para todos são ouvir, um bom fim de semana e um abraço.
0: Pois muito bem, que assim seja para si, para os seus e para Compras à Maneira.
1: Para Compras à Maneira, Lojas e Supermercados, Gêmeos Ferreira.
0: Lojas Hiper Gêmeos Ferreira, ainda não foi desta, Sr. Carlos. Ainda não foi desta. Ora, quem sabe para a próxima. Vamos então ficar com Miguel Carreiro Banjo, com a participação.

0: 11h55, vamos então para a última saudação desta manhã de sexta-feira. Muito bom dia.
1: Bom dia, senhor. Como está? Como passa você e a família? Está tudo bem?
0: Tudo bem, muito obrigado. Assim espero. E quem tenho o prazer de falar?
1: É, faz o Coronel Maria da Beia.
0: Que vai escolher uma música?
1: É, o Conto da Alcina para a nossa Maria.
0: E vai ter dedicatória também.
1: Ou para os meus filhinhos, para a Maria Emília Pereira e a sua família, e para a Matilde e a sua família, e para a senhora Tóxica Ferreira, com uma beijinho madurando para todas.
0: Para si, para os seus, tudo bom também. Votos de uma boa sexta-feira, votos de um bom fim de semana. Aproveito para me despedir de todos, desejando um bom fim de semana. Já sabem que hoje há Max e Emanuel ao vivo e a cores nas grandiosas festas de Morelos, em honra de Nossa Senhora da Assunção. Conto com todos. Até mais.

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1: Paredes Viadores acolhe sessão do projeto Respirar Melhor na Comunidade. O município de Amarante proporcionou um verão inclusivo a 134 crianças e jovens do concelho.

edição do meio-dia. Boa tarde. A Freguesia de Paredes, Viadores e Manhuçelos, em Marco de Canaveses, acolhe esta sexta-feira uma sessão do projeto Respirar Melhor na Comunidade, uma iniciativa que pretende aproximar os cuidados de saúde especializados da população. A sessão decorre entre as 14 e as 18 horas nas instalações da sede junta em Paredes de Viadores e é promovida pela Unidade de Cuidados na Comunidade do Marco, com dinamização da enfermeira Rosália.

0: Soares, especialista em enfermagem de reabilitação, em colaboração com a cardiopneumologista Catarina Fernandes, da ULS do Tâmega Sousa. Dirigida particularmente a pessoas com asma e doença pulmonar obstrutiva crónica, a iniciativa pretende reforçar a importância da prevenção, do acompanhamento clínico e da adoção de cuidados adequados, contribuindo para uma melhor gestão destas doenças respiratórias e para a melhoria da qualidade de vida dos doentes. Em Penafiel, a Agrival, Feira Agrícola de Valsouza, está de regresso nos dias 21 a 30 de agosto para a sua 45ª edição. Considerada a maior feira agrícola do Norte e Centro de Portugal, a Agrival volta a apostar na promoção da agricultura, do setor agroalimentar, da inovação, da gastronomia e da cultura. O certame reúne centenas de expositores e deverá atrair milhares de visitantes a Penafiel, contribuindo para dinamizar a hotelaria, a restauração, o comércio e os serviços locais. A abertura oficial está marcada para 21 às 15 horas com a presença de José Manuel Fernandes, Ministro da Agricultura. A edição deste ano fica ainda marcada pela requalificação do pavilhão Agrival, agora com melhores condições de conforto, segurança, eficiência energética e climatização. Na animação, o cartaz inclui nomes como Pedro Brunhosa, Sara Correia, Expensive Sol, MC Cavinho, Buba Espinho, Nena, UHF e Os Vizinhos. Feira de Artesanato e Gastronomia de Celurico de Basto abriu ontem portas para mais um fim de semana de promoção da cultura, dos sabores e das tradições do concelho. O certame reúne mais de uma centena de expositores e durante 4 dias dá a conhecer o trabalho de artesãos e produtores com tasquinhas, gastronomia e uma mostra de vinhos verdes. A iniciativa pretende valorizar os produtos locais e dar visibilidade ao trabalho desenvolvido ao longo do ano por artesãos e produtores de Celurico de Basto. Quem visitar a feira poderá contactar diretamente com os produtores, conhecer diferentes sabores e tradições e experimentar várias propostas gastronómicas. Em Amarante, o município proporcionou um verão inclusivo a 134 crianças e jovens através do Clube de Férias. A iniciativa integrou atividades lúdicas, desportivas, culturais e educativas adaptadas às diferentes necessidades dos participantes. 112 crianças e jovens integradas em atividades de acompanhamento sociofamiliar em articulação com o IPSS, juntas de freguesia e associações de pais. O programa incluiu ainda uma resposta específica para 22 crianças e jovens entre os 6 e os 18 anos com perturbação do espectro do autismo. O município assegurou as atividades e promoveu também, também assegurou refeições e transporte, garantindo assim as condições necessárias à participação das crianças e jovens. O Clube de Férias, que representa, segundo a autarquia amarantina, um investimento municipal de cerca de 50 mil euros. Em Baião, ultimam-se os preparativos para mais uma edição do desfile de moda Noite Branca, que irá decorrer a 19 de agosto na Praça Dom Manuel de Castro. Segundo Maria Miguel, presidente da Associação Empresarial de Baião, o evento marca o arranque das festas concelhias e de São Bartolomeu e pretende promover o comércio local.
1: Para ti, estão a correr bem, não é? Sempre aquelas à forma de costume, já estamos habituados, mas o grande objetivo desta noite, para além de ser o arranque das festas de São Bartolomeu e estar integrado nas festas de São Bartolomeu, nas festas cofrias, o grande objetivo é promover aquilo que o nosso concelho tem melhor. Aqui, neste caso, mais especificamente, as lojas, o comércio e a retalho, e, portanto, mostrar aqui o vislumbre do que será a nova coleção outono-inverno 2026-2027. Dar esta oportunidade às lojas de poderem mostrar os seus produtos, as suas marcas, o que é que as distingue, o que é que as marca das outras lojas. Portanto, é esse o grande objetivo desta noite e espero que seja conseguido.
0: Desfile de moda Baião Noite Branca, que está marcado então para 19 de agosto. Para esta sexta-feira, a previsão de tempo é de ser um pouco nublado, o vento fraco, é tudo. Boa tarde.

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1: Emissão de envolvências para sexta-feira, 14 de agosto. Boa tarde, bem-vindos. Até às 14 horas ficamos em via aberta pelo nosso telefone habitual 255-539-098, 255-539-098. 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Em linha está já a primeira ouvinte. Olá, boa tarde.
2: Olá, meu amor, boa tarde, como estás, minha filha? Está tudo bem? Como é que é com os seus?
1: Tudo bem, obrigada, dona Fátima. O tema é de Marisa, vai dedicar?
2: É, vou dedicar aos meus filhinhos, à Maria e a minha filha, com beijinho para a família, à Matilde e a minha também com beijinho para a família, à Cristina do Passo Ferreira, também para ela, e melhoras, tudo bom. E a dona mamãe, esta rosinha é para ela, para o marido, um beijinho muito grande. E posso ficar com o padre a atacar. Até logo, meu amor. Beijão no coração.
1: Muito obrigada, dona Fátima. Para a senhora também, boa sexta-feira. Aqui fica então o tema de Marisa, a seguir à publicidade.
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0: 13:09. Olá, boa tarde.
1: Boa tarde.
0: Temos o prazer de falar com...
1: Ana Maria de Palgueiras.
0: Ana Maria, o tema é de Graciano Saga, vai dedicar...
1: Vou dedicar à minha mãezinha, principalmente a ela, e aos meus irmãos todos, e a uma amiga Márcia que eu tenho, e também, também a vocês da rádio e de todo o auditório.
0: Para o seu
1: obrigado, Márcia, pequena vez.
0: Muito obrigada. 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
1: Deu o seu carro comprar, visita a Bitacar.
0: É isso mesmo, uma boa sexta-feira. Boa tarde.

0: 13:24. Olá, boa tarde.
1: Boa tarde, Maria José.
0: De Olinda ao tema é de Zé Mar, o Roseira Enxertada. Sim, vai dedicar.
1: Sim, vou dedicar à minha princesa Luaninha, aos meus pais, à minha madrinha de Olinda, à minha amigana da Suíça, para o Sr. Aguilino do Mar, para a Coisinha de Amarante, para o Sr. Silvio Aeroporto, para o Norberto Farias e para os nossos novos imigrantes que estão à escuta da mesma maravilhosa lá do Marquense. E para a Medina, é claro, é que eu venho sempre assim, nos dar um ótimo fim de semana. Para o seu carro comprar, vivem ter esse carro. Um bom fim de semana, Maria José, beijinho.
0: Obrigada, para si também. Reste uma boa sexta-feira. Bom fim de semana.

0: Próxima chamada, olá, boa tarde.
1: Boa tarde, Ana Maria José, tudo bem consigo?
0: Bem, obrigada, e consigo, Maria?
1: Também está, Ana Maria José.
0: O tema é de Tony Carreira, vai dedicar.
1: Está, Ana Maria José, toda a sua família, com um beijinho também do mundo, uma boa sexta-feira e um bom fim de semana. Para as senhoras que eu costumo dedicar sempre, para a minha família cá de casa, para toda a vossa maravilhosa rádio, com saúde, paz, amor e alegria, tudo bom para si e para os seus. Para o seu quadro comprado, há 20 cá.
0: E para a senhora também, uma boa sexta-feira, bom fim de semana.
1: Boa tarde e obrigada.

0: Seguimos ao encontro de mais um ouvinte. Olá, boa tarde.
1: Boa tarde, Dona Maria José, como está?
0: Bem, obrigada, Dona Rosa. O tema é de Linda de Sousa, mala de cartão, vai dedicar.
1: Vou dedicar aos meus amigos, a Matilde Oliveira, ao Zé, a Rafaela, a Catarina, ao André dos Igrejas e a esposa Marisa, à minha vizinha Fatinha de Louredo, e para a minha irmã Mena, para a minha prima Arminda, que tenho todos um dia feliz e um resto uma tarde. E para a Maria José também. E para o sacar comprados e te habitar.
0: Muito obrigada. Resto de boa sexta-feira.

0: Próxima chamada, olá, boa tarde.
1: Boa tarde.
0: Boa tarde, senhor Carlos. O tema é de António Mourão, Canta a Cuca, Canta o Gaio. Vai dedicar.
1: Olha, para a dona Amélia de Armamar, a dona Amélia de Vila de Caíze, Sandrinha de Carambo, Maria de Tires, dona Matilde, a dona Fátima da Maia, do Correia, a dona Celeste Amante e Família, e João Augusto Gonçalves, Emília Pereira, Teresa Luxemburgo, os seus pais nós, e para si também, e um beijinho muito, muito respeito para si. Para o seu carro comprar, vá a Bitocar.
0: A Bitocar, resto de boa sexta-feira, boa tarde. Ficamos então com o tema de António Mourão, Canta a Cuca, Canta o Gaio. Já iremos então ao tema pedido pelo nosso ouvinte Carlos no Porto.

0: Nova chamada. Olá, boa tarde.
1: Boa tarde, Dona Marisa.
0: Boa tarde, temos o prazer de falar com...
1: Manuel Pereira de Valão.
0: Manuel, o tema é de Paula Fernandes, vai dedicar...
1: Sim, um habitual para toda a família, para os amigos, para o vosso auditório de Arado Marcoeiro, e para a Dona Maria José, com uma boa sexta-feira, um bom fim de semana. E para o seu quarto, comprar, vai à Vita Cá.
0: Boa sexta-feira, bom fim de semana também para si.

0: Sexta-feira, 14 de agosto. Olá, boa tarde.
1: Boa tarde, menina Maria José.
0: Celeste, o tema é de Neca Lopes e Liliana. Vai dedicar?
1: Eu vou dedicar para a menina Maria José com um beijinho. Uma boa tarde, tudo bom para si e para os seus. Vai para toda a minha família. Agora vai para a Lindinha de Paredes, para a Dona Linda de Valdeja, para o seu marido João, para a Dona Laurinha Amarante, para a Dona Emilinha Amarante, vai para o Senhor Adelino do Mar, para a Carneiro de Paredes, a Silva do Aeroporto, Dona Matilde Ribeiro, menina Silva de Paz Ferreira, Dona Filomena de Paredes, Sandrinha de Caramos, Dona Emília de Penafiel, para o Sr. Carlos Roberto do Porto, para a Dona Odete Gatão e família. Peço amiguinhos para todas as famílias, para todos os outros, já de que é de manhã. Um beijinho para todos e uma boa tarde para todos e para o seu carro comprar. Visita a Pita Casa. A menina Maria José, um beijinho até logo. Muito obrigada.
0: Obrigada também, Celeste. Resto de boa sexta-feira. Ficamos então com o tema de Neca Lopes e Liliana. Música.

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0: 13h49, olá, boa tarde.
1: Boa tarde.
0: Boa tarde, temos o prazer de falar com...
1: Com a Mila de Mancelos.
0: O tema é de Banda Lusa, vai dedicar?
1: Sim, vou dedicar à Dona Celeste Amarante, à Dona Maria de Vila Boa de Quírios, à Dona Filomena de Vilela, à Dona Amélia de Armamar, à Sandra de Caramo, à Silva de Passos de Ferreira, ao Sr. Silva do Aeroporto, ao Sr. Carlos Alberto do Porto, à Laura de Amarante. E para você, uma semana para todos nós.
0: E para o seu carro comprar?
1: Visita Vitacar.
0: Uma boa sexta-feira, boa tarde, Banda Lusa.

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1: 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Para já também convido o nosso primeiro intérprete da música portuguesa, chama-se Luís Trigacheiro, está na rádio e canta este O Meu Nome é Saudade. Bem-vindo!

0: por mim.
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0: de ouvintes que estão a tomar o mangostão da Lister Mais a melhorar a sua saúde. 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

0: É tempo agora de conhecermos o exemplo da Rosinda Figueira Cordeiro. 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Bem-vinda.
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1: Boa tarde, edição das 16 horas. A Feira de Artesanato e Gastronomia de Celurico de Basto abriu ontem portas para mais um fim de semana de promoção da cultura, dos sabores e das tradições do concelho. O certame reúne 120 expositores e durante 4 dias dá a conhecer o trabalho de artesãos e produtores com tasquinhas, gastronomia e uma mostra de vinhos verdes. A iniciativa pretende valorizar os produtos locais e dar visibilidade ao trabalho desenvolvido ao longo do ano por artesãos e produtores de Celurico de Basto. Quem visitar a feira poderá contactar diretamente com os produtores, conhecer diferentes sabores e tradições e experimentar várias propostas gastronómicas. Também a Associação Empresarial prepara mais uma edição do desfile de moda Baião, Noite Branca, marcado para 19 de agosto na Praça Dom Manuel de Castro. Segundo Maria Miguel, Presidente da Associação Empresarial Baionense, o evento marca o arranque das festas concelhias e de São Bartolomeu e pretende promover o comércio local.
2: Para ti, isto não é correr bem, não é? Sempre aquela azáfama do costume, já estamos habituados, mas o grande objetivo desta noite, para além de ser o arranque das festas de São Bartolomeu e estar integrado nas festas de São Bartolomeu, nas festas concelhias, o grande objetivo é promover aquilo que o nosso concelho tem melhor. Aqui, neste caso, mais especificamente, as lojas, o comércio e retalho, e portanto mostrar aqui o vislumbre do que será a nova coleção outono-inverno 2023-2027, dar esta oportunidade às lojas de poderem mostrar os seus produtos, as suas marcas, o que é que as distingue, o que é que as marca das outras lojas. Portanto, é esse o grande objetivo desta noite e espero que seja conseguido.
1: A edição deste ano traz também novidades na animação. O desfile, recordo, está marcado para o próximo dia 19. É tudo na informação. Boa tarde.
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0: informação.
1: Boa tarde, edição das 17 horas. O município de Marco de Canaveses vai estar em destaque na 45ª edição da Agrival, Feira Agrícola de Valde Sousa, no dia 21 de agosto, no pavilhão de feiras e exposições de Penafiel. Pelo 5º ano consecutivo, os municípios da comunidade intermunicipal do Tâmega e Sousa estarão representados no stand do Tâmega e Sousa, dedicado à promoção das potencialidades turísticas e culturais e gastronómicas da região. Este ano, dia 21 de agosto, será dedicado ao Marco de Canaveses com um programa que, segundo a autarquia local, pretende dar a conhecer aos visitantes os produtos, as tradições, o artesanato, a gastronomia e a cultura do concelho. A programação arranca às 15 horas com a inauguração oficial, seguida de um verde de honra do município e acompanhada por uma degustação de doçaria tradicional. Penafiel é o primeiro município do país a fixar em 1 euro a taxa municipal de urbanização, a TMU, para todas as operações urbanísticas destinadas à construção de habitação. Medida já em vigor, aplica-se a processos de licenciamento apresentados até 31 de dezembro de 2027. A redução dos encargos é significativa. Uma moradia com 250 metros quadrados, que pagava anteriormente 750 euros de TMU, passa a pagar apenas 1 euro. Num edifício habitacional com 1.200 metros quadrados, a taxa baixa de 5 mil para 1 euro. A medida abrange novas construções, reconstruções, ampliações e alterações destinadas à habitação, incluindo moradias e edifícios habitacionais. O Presidente da Câmara de Penafiel, Pedro Cepeda, diz que o município está a abdicar de receita para reduzir os custos das famílias e incentivar o investimento em habitação. A informação regressa à Antena da Marquense na edição das 18 horas. Boa tarde.
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2: Muito boa tarde, passam 11 minutos das 18 horas. Sejam bem-vindos à emissão de Liga de Amigos nesta sexta-feira, 14 de agosto. Vamos consigo até às 19 horas, via aberta pelo nosso telefone habitual 255-539-098. 255-539-098. Pode ligar e pedir a música da sua preferência.

0: então para a primeira chamada. Olá, boa tarde. Vamos então para a primeira chamada. Olá, boa tarde.
1: Olá, meu amor, como é que vai também é com o seu, senhora?
0: Tudo bem, dona Fátima, muito obrigada. Espero com a senhora também.
1: Ah, também está, estou muito bem, muito obrigada.
0: Ora, Isabel de Oliveira, sim.
1: Sonho de amor, para ajudar o bebê, para dedicar aos meus filhos, à minha para a sua família, à maturidade da sua família, e à senhora Passos Ferreira, que hoje ainda maturamos. Tudo bom. Uma boa noite para todos. E a dona Amélia de mamar, um beijinho também para ela e este fadinho também é para ela. E para a sua mãezinha, para o seu marido e para o seu filhinho, uma boa noite para todos os filhos e para a gente bem. E para a menina, um bom regresso a casa e um beijão do coração, filhota.
0: Muito obrigada. Obrigada, dona Fátima. Bom fim de semana. Vem aí, Isabel de Oliveira.
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0: Seguimos para mais uma chamada, desta vez em Paredes. Olá, boa tarde.
1: Boa tarde, Ana Maria José.
0: Dona Rosa, tudo bem? Obrigada. O tema é de Irene Costa, vai dedicar.
1: Olá, meus amigos. A todos os meus amigos que eu já dediquei de manhã, é para ouvir antes de dormir. Resta uma tarde feliz para a Dona Maria José e um bom regresso a casa e beijinhos para toda a sua família.
0: E para a senhora também, resto de uma boa sexta-feira, um bom fim de semana.
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0: 8 horas com 21 minutos. Olá, boa tarde.
1: Olá, boa tarde.
0: Joaquim Faria, o tema é de Teixeirinha, vai dedicar?
1: Sim, olha, para si, para todos os seus. Vai para todos que trabalham aí na rádio. Vai um abraço para todo mundo, tudo bom para ele, para toda a família. Vai para a Laura da Amaral, para a Vida da Serrinha, para a Cândida de Quintéis. Vai para a minha esposa, filha, neto e genro, para o meu filho e para a minha nora, para a Framinha de Castelo e para todos os ouvintes, tudo bom para todos, um bom fim de semana e até qualquer dia.
0: E para si também, resto de boa sexta-feira, bom fim de semana. A música Teixeirinha a seguir à publicidade.
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0: Próxima chamada, perdão, próxima chamada. Olá, boa tarde.
1: Muito boa tarde, dona Zezinha. Como está? Passou bem?
0: Bem, obrigada, dona Emília. E a senhora?
1: Bem, muito obrigada pela sua atenção, dona Zezinha.
0: Ora, o tema é de José Cid, vai dedicar?
1: Digo sim, digo para a dona Zezinha, desejo um resto de um bom trabalho, um bom regresso a casa, uma santa noite para a senhora e para todos os seus, um bom fim de semana e amanhã um bom dia santo, com tudo bom. Para todos os meus familiares, para todas as senhoras que estão a dedicar e suas famílias que já me dedicaram nos programas, ao longo destes programas, tudo de bom para todos, um beijinho e desejo a todos um bom fim de semana. E aquele beijinho sempre muito especial de amizade para a minha querida amiga, a senhora dona Matilde Ribeiro, para o seu marido, o senhor José, para a sua filhinha menina Catarina, pequenina Maria Inês, Maria Miguel e o menino Rafael. Um bom fim de semana para eles todos e muita saúde. Dona Zezinha, um beijinho, até à semana, se Deus quiser. Muito obrigada.
0: Obrigada também, dona Emília. Resto, boa sexta-feira, bom fim de semana. Queres

0: 18 horas 37 minutos. Olá, boa tarde.
1: Boa tarde, menina.
0: Sr. João Paulo, o tema é de Jorge Ferreira, vai dedicar.
1: Olha, vou dedicar para os meus meninos um beijinho grande para eles. E vou dedicar para o Cecília um abraço. Para a menina Celeste Amarante também um beijinho para ser senhora. E para a menina Sandrinha, para os meninos um beijinho. Para a menina Sílvia também um beijinho para ser senhora. E para aquele senhor de Paris um abraço. E para a esposa um beijinho também para os meninos. E para a menina e para toda a sua família um beijinho grande. E um bom fim de semana, menina. Até segunda, se Deus quiser.
0: Muito obrigada para o senhor também. Um bom fim de semana.
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0: E voltamos ao telefone. Olá, boa tarde.
1: Boa tarde, Ana Maria Zé.
0: Boa tarde, Joaquim. Bem disposto?
1: Tudo bem, obrigada.
0: O tema é de DJ Ruma Fátima. Vai dedicar?
1: Olha, é para os meus colegas da Junta de Sacos com Nogueira e para os meus colegas que é da Câmara de Sinfães. Amém. E para vocês da rádio, bom fim de semana.
0: Muito obrigada. Um bom fim de semana também para si. Boa tarde.
1: Boa tarde.
0: Boa tarde.

0: 18 horas 48 minutos. Olá, boa tarde.
1: Boa tarde, Dona Maria José.
0: Silvia, bem disposta?
1: Estou bem, obrigada, Dona Maria José.
0: Também, muito obrigada, Silvia. Jorge Amado, de irmão para irmão, vai dedicar.
1: Digo para ser com um beijinho, um bom fim de tarde, uma boa noite, um bom fim de semana, tudo bom. Ou um beijinho para a Dona Emília, de Penafiel, um beijinho para a Dona Matilde, um beijinho para a Dona Celeste, para a Dona Fatinha, um beijinho, à Sandra e aos meninos dela, um beijinho e à irmã com melhoras. A Dona Filomena também um beijinho, a Dona Laura, um beijinho para ela. Sou Carlos Alberto, também um beijinho para ele. Para o Sr. Silva, aquele beijinho amigo, tudo bom também. Para o Sr. Lindo Marco, para a Dona Linda e o Sr. João, que eu vi há bocadinho, um beijinho para eles. A Dona Amélia e o Sr. António, aquele beijinho amigo para este casal, com tudo bom. Dona Emília de Amarante, também um beijinho. E agora vou deixar um beijinho para todos. E um abraço apertadinho, um bom fim de semana. E até a semana, se Deus quiser, Dona Maria José. Tudo bom. Fico bem, muito obrigada.
0: Obrigada, Silvia, para a senhora também. Um bom fim de semana.
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1: Boa tarde, edição das 19 horas. O município de Marco de Canaveses vai estar representado na 45ª edição da Agrival, Feira Agrícola do Valdo Sousa, que irá decorrer no Pavilhão de Feiras e Exposições de Penafiel, de 21 a 30 de agosto. Ora, a participação acontece pelo quinto ano consecutivo, através do stand do Urtam Guia Sousa, onde os municípios da comunidade intermunicipal promovem as potencialidades turísticas, culturais e gastronómicas da região. No dia 21, precisamente o dia de abertura, será dedicado ao Concelho de Marco de Canaveses, com um programa que pretende dar a conhecer os produtos locais, as tradições, o artesanato, a gastronomia e a cultura do município. A inauguração oficial está marcada para as 15 horas, seguindo-se um verde de honra do município, acompanhado por uma degustação de doçaria tradicional. Ao longo da tarde haverá ainda demonstrações de artesanato ao vivo e animação musical. Penafiel é o primeiro município do país a fixar em 1 euro a taxa municipal de urbanização, a TMU, para todas as operações urbanísticas destinadas à construção de habitação. A medida, já em vigor, aplica-se a processos de licenciamento apresentados até 31 de dezembro de 2027. A redução dos encargos é significativa. Uma moradia com 250 metros quadrados, que pagava anteriormente 750 euros de TMU, passa a pagar apenas 1 euro. Num edifício habitacional com 1.200 metros quadrados, a taxa baixa de 5 mil para 1 euro. A medida abrange novas construções, reconstruções, ampliações e alterações destinadas à habitação, incluindo moradias e edifícios habitacionais. O Presidente da Câmara de Penafiel, Pedro Cepeda, diz que o município está a abdicar de receita para reduzir os custos das famílias e incentivar o investimento em habitação. A alteração regulamentar prevê ainda uma nova fórmula para calcular as compensações urbanísticas, com reduções significativas dos valores a pagar em determinadas operações. A medida abrange não só a habitação, mas também projetos de comércio, serviços e indústria. Em Baião, a Associação Empresarial prepara mais uma edição do desfile Moda Baião Noite Branca, que acontece já no próximo dia 19 de agosto, na Praça Dom Manuel de Castro. Segundo Maria Miguel, Presidente da Associação Empresarial Baionense, o evento marca o arranque das festas concelhias e de São Bartolomeu e pretende promover o comércio local.
2: Para ti, isto não é que foi bem, não é? Sempre aquela azáfama de costume, já estamos habituados, mas o grande objetivo deste

0: além de ser o arranque das festas de São Bartolomeu e estar integrado nas festas de São Bartolomeu, nas festas cofrias, o grande objetivo é promover aquilo que o nosso concelho tem, é promover aquilo que o nosso concelho tem melhor. Aqui neste caso, mais especificamente, as lojas, o comércio e o retalho, e portanto mostrar aqui o vislumbre do que será a nova coleção outono-inverno 2026-2027, dar esta oportunidade às lojas de poderem mostrar os seus produtos, as suas marcas, o que é que as distingue, o que é que as marca das outras lojas. Portanto, é esse o grande objetivo desta noite e espero que seja conseguido.
1: A edição deste ano traz novidades na animação que será diferente das edições anteriores, mantendo-se para já o fator a surpresa. Desfile de moda, Baião, Noite Branca, recordo, está marcado para o próximo dia 19. O município de Marcos de Canaveses volta a homenagear os imigrantes do concelho com uma festa que irá decorrer amanhã no Castelinho. O programa prevê uma missa solene às 11 horas, seguida de almoço convívio e animação musical com o artista Martim. A fechar o tempo para sábado, com o céu pouco nublado ou limpo, apresentando períodos de maior nebulosidade até início da manhã, vento fraco, pequena subida da temperatura máxima. É tudo. Boa tarde.

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